0: ia ser aplicada após condenação definitiva durante o cumprimento da pena, com possibilidade de manutenção por até 20 anos. O parlamentar ressalta que o projeto também prevê sanções para quem descumprir a decisão judicial.
1: Kim Kataguiri, do Missão de São Paulo, defende proposta que endurece a punição contra pessoas que cometem crimes de forma reiterada. O texto cria a figura do reincidente crônico, aplicada a quem pratica 3 crimes dolosos em até 15 anos.
2: Hoje, a gente tem bandidos aí que têm 10, 15 passagens pela polícia e não ficam presos porque eles não são considerados reincidentes. Ele só é reincidente depois que ele é condenado e a condenação transita em julgado. Mas quando tem várias passagens pela polícia, ele não é considerado. Então, o crime em flagrante é um crime que você não precisa gerar muitas provas, que o processo não é complexo, porque o sujeito ele foi pego cometendo um crime. Não precisa de uma investigação complexa.
0: Kim Kataguiri acrescenta que a proposta busca impedir que autores habituais de crimes sejam tratados como réus primários. Ele ressalta que a matéria prevê regime inicial fechado, pena em patamar máximo e restrições a benefícios como transação penal e livramento condicional.
1: Felipe Beccari, do Podemos de São Paulo, defende projeto que torna hediondo o crime de maus tratos aos animais quando a ação criminosa provocar a morte do animal. Ele avalia que a proposta representa uma resposta mais rigorosa do Estado a casos de extrema crueldade.
3: O crime hediondo, para quem não sabe, é um crime de maior repulsa, de maior ranço da sociedade, de maior gravidade, ou seja, o Estado ele tem que ter uma resposta mais firme, né? Rápida, firme e contundente com relação a esse crime. Exemplos, o estupro de vulnerável, homicídio. Então a gente prevê que aquele que cometa maus tratos contra os animais e ele faleça, ou seja, foi até o limite e provocou a morte desse animal, como por exemplo o cão-orelha e outros animais aí que repercutem em alguns casos, a pessoa se enquadre nesse rol.
0: Felipe Beccari explica que a pena permanece a mesma, mas o enquadramento como crime hediondo muda o regime de cumprimento. O condenado começa em regime fechado e enfrenta regras mais rígidas para a progressão da pena.
1: Termina agora o Jornal Câmara dos Deputados, produzido pela Rádio Câmara, com trabalhos técnicos de Wellington Teles e a apresentação de Luciana Vieira e Val Monteiro. Boa noite.
0: A Voz do Brasil volta amanhã. Uma boa noite para você.
4: Você ouviu a Voz do Brasil. Boa noite.

0: Daqui a pouquinho, Noite da Onda.
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2: Onda Livre, boa noite. A partir de agora tem eu, Thiago Marquezine.
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2: Tá na onda, tá com tudo.
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2: É, noite da onda que está no ar pra você em 105,3. Vamos juntos até meia-noite com muito mais sucessos no seu rádio, com a melhor programação em 105,3. Você, claro, faz essa noite da onda ficar muito mais gostosa se estiver em companhia junto comigo por aqui na melhor programação, tá bom? Então fica comigo, essa noite da onda só tá começando com as melhores músicas.

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1: Fechando nossa primeira sequência, bora para um rápido intervalo, volto já, rapidinho. 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
1: Tá na onda, tá com tudo, já estamos de volta e bora seguir por aqui. Solta aí, produção, essa é boa demais.

0: Fechando mais uma sequência, aquele intervalo rapidinho, já já tem muito mais aqui na sua Noite da Onda.
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0: Onda Livre, boa noite. Por aqui segue Thiago Marquezine, vamos juntos até a meia-noite.
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0: Abrindo mais uma hora com as melhores músicas pra você, essa é a sua Noite da Onda. Lembrando que a partir das 11 horas tem Onda Romântica. Bora que tem mais.

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1: Onda Livre, boa noite, agora 10h21.
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0: fechar mais uma sequência esperta, aquele rápido break. Você não tira o ouvido do rádio, não sai daí não.
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1: Onda Livre, boa noite, 10h49.

0: fechando a noite da onda e logo após o intervalo tem o quê? Onda Romântica pra você.
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0: Onda Livre, boa noite. Por aqui segue Thiago Marquezine, vamos juntos até a meia-noite.
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0: Abrindo mais uma edição do nosso Onda Romântica por aqui. Bora falar de amor, bora mexer com o seu coração nessa noite gostosa que só tá começando.
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Grande sucesso aqui em 105,3 do Onda Romântica. E tem mais aqui na Onda.

0: Fechando nossa primeira sequência com esse grande sucesso, o Onda Romântica volta já. 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
0: Volta com mais músicas do Onda Romântica, seguindo em frente até meia-noite. Tem mais músicas pra você.

0: Saideira, deixa Onda Romântica. Um beijo carinhoso pra você. Até amanhã.
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0: Livre, 2h41. Bom dia!
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2: O Brasil se consolidou como o segundo país do continente americano mais pesquisado por viajantes internacionais para o turismo, ficando atrás apenas dos Estados Unidos. O dado faz parte de um estudo global desenvolvido em parceria com a ONU Turismo, que aponta o crescimento do interesse de turistas de longa distância, principalmente vindos dos Estados Unidos, do Canadá e de países asiáticos, como o Japão. Apesar da alta procura no ambiente digital, o país ocupa a quarta colocação no ranking de reservas confirmadas nas Américas, atrás, além dos Estados Unidos, também do Canadá e do México. Ainda assim, as reservas efetivadas para o Brasil cresceram 6% no último ano, impulsionando a movimentação da economia nacional. Para os especialistas do setor de turismo, o grande desafio atual do Brasil é converter as pesquisas de viagens em desembarques efetivos nos aeroportos do país. Da Rádio 2, Milena Abreu.
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0: Onda Livre 3:08. Bom dia.
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2: A cotação do boi gordo voltou a subir nos últimos dias. No começo de julho, a arroba foi vendida a R$324 no indicador CPEA Esalq. Agora há picos acima dos R$340. A demanda é maior que a oferta, com escalas de abate menores. Em alguns casos, a programação da indústria atende 4 dias, no máximo 7. Resta saber como ficará o mercado da carne de boi nos próximos dias, quando deve ser atingida a cota máxima de exportações para a China. Da Rádio 2, Humberto Ferretti.
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2: Onda Livre, 3:21. Bom dia.

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0: Livre, bom dia, 3:41.
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2: O brasileiro está vivendo mais tempo, mas passa em média 12 anos e meio da vida enfrentando algum problema de saúde ou limitação física. É o que aponta o estudo publicado na revista científica The Lancet, que analisou dados de 204 países e territórios entre 1990 e 2023. A constatação em relação ao Brasil é que o tempo médio vivido com doenças cresceu 20% nas últimas três décadas, o que coloca o país na 16ª posição do ranking mundial de nações com o maior tempo acumulado de problemas de saúde ao longo da vida. Na liderança aparecem os Estados Unidos, onde o tempo médio em que a pessoa vive com doenças é de 14 anos. Austrália, Canadá, Nova Zelândia e Holanda aparecem na sequência. Sobre o Brasil, os especialistas explicam que o ganho de longevidade na população brasileira ao longo dos últimos anos não veio acompanhada da mesma qualidade de vida. Problemas de saúde como diabetes, obesidade, dores nas costas, ansiedade e perda auditiva estão entre as causas que mais comprometem o bem-estar durante o envelhecimento. O levantamento destaca ainda que as mulheres vivem mais tempo que os homens, mas também passam um período maior convivendo com doenças crônicas. Da Rádio 2, Milena Abreu.
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0: Cremilha, agora 4:03. Bom dia, Cremim!
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2: O preço dos pescados caiu em junho no atacado. É o que mostra balanço da CEAGESP, a Central de Abastecimento de São Paulo, que trabalha com a compra e a venda de mercadorias de todo o país. Na média, o recuo foi de 2%. O frio incentivou a migração de algumas espécies, favoreceu a pesca e fez a oferta crescer. Destaque para a tainha, com redução de 37%, e a anchova, que ficou 14% mais barata. Da Rádio 2, Humberto Ferretti.
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0: Livre, 4h36. Um ótimo dia pra você, campeão!
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2: As tarifas impostas pelos Estados Unidos a produtos brasileiros levaram a Apex Brasil a anunciar um conjunto de ações para apoiar empresas brasileiras atingidas pela taxação. Segundo o presidente da Apex Brasil, Laudemir Miller, além de acompanhar as negociações para ampliar as isenções, a estratégia inclui ampliar a presença dos produtos brasileiros em outros mercados, ganhando diversificação.
3: Nós vamos ampliar o nosso trabalho para aumentar a participação brasileira dos setores que foram isentos, especialmente esses 85 produtos que entraram na lista de exceção. Nós vamos trabalhar e vamos anunciar um plano de diversificação de mercados. Nós reservamos aqui já 130 milhões de reais, que nós vamos trabalhar junto com as nossas 57 entidades e vamos ter uma estratégia de diversificação específica que a gente vai anunciar já nos primeiros dias de agosto.
2: A estratégia de diversificação não parte do zero. De acordo com a Apex Brasil, muitas empresas já começaram a expandir sua presença em outros mercados, antes mesmo da entrada em vigor das novas tarifas americanas.
3: 72% das 2.400 empresas que exportam para os Estados Unidos e que são apoiadas pela Apex Brasil já diversificaram o mercado de junho de 2025 para maio de 2026. Então, uma empresa que exportava só para os Estados Unidos passou a exportar para um outro mercado. Isso mostra que a diversificação ela já está em andamento.
2: O esforço de diversificação conta com uma nova ferramenta, o painel de medidas tarifárias dos Estados Unidos, que já está disponível gratuitamente no portal da Apex Brasil. Ele pode ser consultado por empresas interessadas em avaliar riscos, identificar oportunidades e buscar novos mercados para seus produtos. Produção e reportagem, Agência Rádio Web.
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0: daqui a pouquinho, Memória Sertaneja.
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2: Onda Livre, meus compadre. Bom dia pra você, meu companheiro. Estamos chegando no batidão. Mais uma edição do Memória Sertaneja. Rapaz, o tanto que é bom estar aqui com vocês, né? Madrugada bruta demais da conta. Você já tá preparando pra mais um dia de labuta? Graças a Deus, né, meu compadre velho? Porteira que ela vai abrindo. O nosso Memória Sertaneja tem sempre uma ofertagem dos amigos do Jardim São Pedro, supermercados. Vai estar feliz demais de poder já começar trazendo essa cantiga linda pra vocês, rapaz. Isso aqui é do tempo que seu Madruga devia só aluguelzinho lá no Chave, ó. Apreciei! Bom dia pra você!
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1: Onda Livre, 5:13, dia jubileu.

0: Onda Livre, 5 horas 26 minutos. Bora acordar aí, campeão!
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2: Já está em vigor a lei que permite a venda, compra e posse de spray de pimenta por mulheres. O objetivo é proteger a integridade física, psicológica e sexual das mulheres. Antes, esse dispositivo era restrito ao exército. Pode usar o spray em mulheres acima de 18 anos e sem condenação por crime cometido com violência ou grave ameaça. Especialistas destacam que mesmo que o spray de pimenta interrompa um episódio de agressão, a denúncia é muito importante. Quem explica é a pedagoga da Coordenadoria da Mulher em Situação de Violência Doméstica do Tribunal de Justiça do Pará, Iane Freitas.
3: Muitas mulheres ainda têm medo de denunciar. Isso é um problema. Dados mostram que 83% das mulheres que foram mortas de feminicídio não tinham denunciado. Daí a importância de fazer a denúncia, de fazer o registro de ocorrência, solicitar a medida protetiva. Nós temos vários serviços também, como a Patrulha Maria da Penha, que quando uma mulher informa que ela, mesmo com medida protetiva, ela se sente insegura, ela pode solicitar que ela seja incluída na Patrulha Maria da Penha. Esses serviços precisam ser divulgados, a sociedade precisa acreditar nesses serviços.
2: A lei também cria o Programa Nacional de Capacitação em Defesa Pessoal e Uso de Instrumentos de Menor Potencial Ofensivo para Mulheres, que será implementado de forma progressiva. E não esqueça, os casos de violência contra a mulher podem e devem ser denunciados em uma delegacia ou de forma anônima pelo Disque 100. Agência Rádio Web, produção e reportagem, Igor Pereira.
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1: Onda Livre, 5h39. Dia pra você, Cremim.
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0: 39, bom dia aqui na Onda pra você.
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2: A Associação Brasileira de Municípios lançou um guia prático para orientar prefeituras de todo o país na prevenção e no combate aos impactos do fenômeno El Niño, que deve atingir alta intensidade nos próximos meses. A publicação, disponível gratuitamente no portal da entidade, reúne diretrizes para prefeitos e equipes técnicas enfrentarem o agravamento de eventos climáticos extremos previstos para o fim deste ano e início de 2027. O documento aponta orientações específicas para cada região brasileira, considerando que os efeitos variam em todo o território nacional. Enquanto o norte e o nordeste devem se preparar para secas prolongadas e queda no nível dos rios, o sul enfrenta o risco de temporais persistentes, enchentes e deslizamentos de terra. Já nas regiões sudeste e centro-oeste, os principais alertas envolvem períodos de calor intenso, baixa umidade do ar e aumento expressivo no risco de queimadas. O manual também orienta o mapeamento imediato das áreas de risco, a definição de abrigos temporários e a atualização dos planos de contingência em áreas como saúde, infraestrutura e assistência social. Essa mobilização antecipada das equipes municipais é para garantir a manutenção dos serviços essenciais e agilizar o acolhimento de famílias em caso de emergências climáticas. Da Rádio 2, Milena Abreu.
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2: Projeções apresentadas pelo Ministério do Meio Ambiente e Mudança do Clima apontam que o fenômeno El Niño deve se intensificar nos próximos meses, com previsão de temperaturas acima da média em grande parte do país e alterações no regime de chuvas. Além dos impactos ambientais, essas mudanças também influenciam o comportamento do consumidor e exigem que pequenos negócios adaptem as suas estratégias de venda. Quem detalha esse comportamento é a gerente adjunta da Unidade de Relacionamento com o cliente do Sebrae Nacional, Milva Capanema.
3: Você pode pensar que não, mas o clima influencia muito mais o consumo do que as pessoas imaginam. Uma onda de calor, por exemplo, aumenta a procura por bebidas, sorvetes, roupas leves e equipamentos de climatização. Já o frio impulsiona produtos como cafés, caldos, roupas de inverno e aquecedores. Em períodos de chuva intensa, muitas pessoas deixam de sair de casa, o que reduz o movimento no comércio físico, mas pode aumentar a demanda por delivery e compras online.
2: Para reduzir impactos e aproveitar oportunidades, os especialistas orientam que o clima também passe a fazer parte do planejamento dos pequenos negócios. Quem explica como essa estratégia pode ajudar o empreendedor é a gerente adjunta da Unidade de Relacionamento com o Cliente do Sebrae Nacional, Milva Capanema.
3: O primeiro passo é incorporar o clima ao seu planejamento. Acompanhar as previsões de curto e médio prazo ajuda o empreendedor a antecipar decisões sobre compras, promoções e comunicação com seus clientes. Também é importante ter flexibilidade. Em vez de trabalhar com estoques muito elevados de produtos sazonais, vale fazer reposições mais frequentes e ajustar rapidamente a oferta conforme o comportamento do consumidor e do tempo, é claro.
2: Em um mercado cada vez mais dinâmico, transformar informação em planejamento pode ser um diferencial para que pequenos negócios estejam preparados para aproveitar oportunidades e reduzir impactos nas vendas. Grupo Rádio Web, 25 anos. 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Produção e reportagem, Virgínia Alves.
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0: Bomba Livre, agora 6h31. Um ótimo dia pra você, Porco Sorto do Mato.
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2: Os relógios inteligentes ganharam novos recursos para ajudar no acompanhamento da saúde e incentivar hábitos mais saudáveis. Eles já conseguem acompanhar informações como sono, frequência cardíaca e atividade física. Agora, a diferença é que a inteligência artificial reúne esses dados, identifica padrões e ajuda a interpretar o que eles significam. É o que explica Rafael Araújo, gerente sênior de tablets, wearables e notebooks da Samsung Brasil.
3: Imagina, ao invés de você olhar para vários números separados, você recebe orientações e sugestões personalizadas que ajudam a entender melhor a própria rotina e adotar hábitos ainda mais saudáveis. Um bom exemplo de recurso com inteligência artificial dos Galaxy Watch da Samsung é o treinador de corrida. É este recurso que usa a IA para avaliar o seu condicionamento físico. E aí ele vai montar um plano de treinamento personalizado, tanto para quem está começando ou para quem já quer evoluir na corrida.
2: Os novos dispositivos anunciados no Galaxy Unpacked também trazem outros recursos de IA voltados ao acompanhamento da saúde.
3: O Galaxy Watch 9 e o Galaxy Watch Ultra 2, eles contam com recursos de saúde e bem-estar, com monitoramento de sinais vitais, a pontuação de saúde do coração, a carga de cardio diária, índice de condicionamento físico e monitoramento da apneia do sono, por exemplo. E a proposta aqui é justamente usar a inteligência artificial para interpretar as informações coletadas pelo relógio e transformar em recomendações que façam sentido para cada pessoa e de acordo com a rotina e com os objetivos de cada um.
2: De acordo com a marca, o Galaxy Watch 9 é um relógio inteligente desenvolvido para acompanhar a rotina. Já o Galaxy Watch Ultra 2 foi pensado para quem busca mais resistência. Mais informações sobre os modelos, além dos novos dobráveis Galaxy Z Fold 8, Fold 8 Ultra e Flip 8, estão no site da Samsung e na Samsung Newsroom Brasil. Produção e reportagem, Agência Rádio Web.
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20: Onda Livre com o Padre Velho, fartando 10 minutos para 7 da manhã. Lembrando que é esse final de semana, dia dos papais. 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Agora nós vai de blusa vermelha por aqui, é isso ou não? Tô grosso, Matia? Pode ser, produção. Sapeco Rio, então.

0: Valeu, meu compadre, velho. 7 horas, acabou com brutalidade máxima por aqui, por consorto, no nosso programa rústico, nosso Memória Sertaneja, que vai virando em perna nesse momento, né? Claro, rapidamente, pois intervalo, a gente já troteia por aqui, proseando junto com vocês, no nosso Onda Sertaneja desta sexta-feira, Bru.
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9: Onda Livre, compadre, 7h05. Bom dia, Bruto. Bom dia pra você, meu compadre velho. Estamos chegando firme no batidão, mais uma edição. E este é o nosso Onda Sertaneja. Caboclo. A moda de trazer as minhocas antigas da galáxia pra você, muita moda boa, sua participação por aqui tá só começando. Finalzão de semana aqui na Onda é muito mais melhor de mão, muito mais daquele jeitão que você aprecia. Pra começar muito bem, já tem aqui pra vocês Bruno Arônio, bom dia.
10: Eu podia faltar, não.

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1: Tá livre, meus patrão. 7:18. Caboclo, boa, rapaz. Brutalidade máxima no nosso Onda Sertaneja desta sexta-feira. 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

0: Calibre, meus compadres, 7:39, hein? Balangando Mike, língua de cobra na janarão. Chapteló, aí a roça vence, capia. Lá passou, né? Curtindo a gente também no Piracicabirim. Obrigado aí, Creminho, dona Senhoritinha. Também tá lá a Darlene, curtindo no Vale do Sol, obrigado. A Monique, o Gabriel, o Felipe também no Nova Suíça, agradecido aí. Tem mais gente bacana aqui, a Larissa no Dama 2, a Bianca, a Luciana também, o Adalberto e a Natália, todo mundo no Industrial, agradecido demais, é isso? 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
0: Olá, Lima, agora 7:43, bom dia, Creminho.
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0: 59 minutos, Cleitinho Romário, Zaneto e Cristiano, não dá mora não, fica avulso mesmo, creminho. 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Agora 8 horas em ponto no nosso Onda Sertaneja, fechando aqui só a primeira hora do nosso Onda Sertaneja, nós vamos moer as palavras rapidamente, já que na volta com mais dica, daqui a pouquinho eu tenho dica da Disque Farma Piracicaba para você também, né? Você que tá aí no processo do emagrecimento, tem aqui uma dica bacana, fique ligado que nós já volta ligeiro.
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0: Vou lá agora, Formada. 8:02, bom dia, Creminho.
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4: Tá livre, compadre? 8:05, bruto. Já estamos de volta ao nosso Onda Sertaneja. 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Pro você, bruto do bruto. Bom demais, hein? Prosseguir aqui o nosso batidão. 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Mais cantiga chegando, orvaiando os olhos. Essa aqui é de moiar blues e fazer lodo nos pés. Ó, aprecie.

0: Drible, compadre. 8 horas e 20 minutos. Biafraso aqui na onda, Creminho. Boa, Bruto, tudo Bruto. O pessoal que participa com nós aqui, agradecido. A Aline, a Margarete também no Água Branca. O Diogo, a Stephanie também participando com a gente. O Ayrton e também o Zé no Jupiá. Agradecido aí. A Ana Júlia também participa com a gente. A Simone no Taquaral. Agradecido, meu povo brasileiro do Brasil. 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Que mais lá no Rio Claro, né? Pessoal participando aqui. O Osvandil também. Fala, Bruto! Bom dia pra você, companheiro velho. 8 horas e 23 minutos. O intervalo aqui acaba mais ligeiro que sabão na mão de lavadeiro.
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3: 8h25, bom dia, Bru!
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0: faltando 20 minutos para as 9 da manhã. Lucas e Igor Fresh no Onda Sertaneja. Acabou aqui, muito bom, com os nossos amigos do Jardim São Pedro, São Mercados por aqui, com os amigos da CLP Lubrificantes, Super Troca de Óleo também, sempre com nós. A Érica aqui participando também. Oi, Érica, bom dia para você também. Obrigado aí pelo carinho sempre no Onda Sertaneja. Quem mais aqui, ó? É a Juliana, o João Vitor e a Emily no São Luís. Agradecido aí a Tawane, a Giovana, também o Janisley participando no Vila Cristina. Tamo junto aqui, obrigado, cabocada. Onda Sertaneja prossegue. 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Lembrando que amanhã tem cafezão da manhã gostoso na CLP, em comemoração também aí o Dia dos Papais, né? 8:42, lá em mão é as palavras, já volta com o último bloco do programa.
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6: Olá, Livre Compadre, 8h47, bom dia, Bruto do Bruto, já estamos de volta, caboclo. Bom dia aqui ao pessoal aqui que tá curtindo lá no Brotas, né? Lá no restaurante, no Brotas, a Regiane. Oi, Regiane, bom dia pra você também, dona senhoritinha. Obrigado aqui, o carinho do pessoal curtindo no Brotas, também meus amigos de lá da Nil, né? Eita, cabocada bruta, toda a famiagem. É, da Nil Comunicação Visual também, lá no Brota, está de endereço novo. E também meus amigos lá do restaurante que estão curtindo nesse momento, agradecido aí também, né? 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Acabou!

0: Tá livre cavocada, 9 horas, acabou com o Diego Vitor Hugo, beijo, a cor que é pra findar as labutas do nosso Onda Sertaneja desta sexta-feira, 7 de agosto. Na sequência, vem aí a festa da manhã e eu volto logo mais à tarde, se Deus nosso Senhor Jesus Cristo sim abençoar e permitir também, sempre com os nossos amigos do Jardim São Pedro Supermercados. Quem com Deus, até mais tarde, turma!
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2: Onda Livre, bom dia! A partir de agora tem eu, Thiago Marquezine.
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2: A onda tá com tudo.
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2: Manhã. É a festa da manhã chegando pra você na melhor programação em 105,3. E aí, minha gente, bom dia! Bora pra mais uma festa. A partir de agora estaremos juntos por aqui com muito mais sucessos, músicas, deixando a sua manhã muito mais alegre e muito mais gostosa. Como é bom ter você ligado comigo aqui na Onda Livre. E é claro que ó, até uma hora da tarde, com as melhores músicas, a gente deixa o seu dia muito mais gostoso, fechou? Fica comigo que só tá começando, mas pra começar mesmo, tem a nossa mensagem do dia.
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2: E hoje o dia chega trazendo a sensação de que muita coisa já aconteceu, né? E muita coisa ainda pode acontecer também. Mas hoje o dia não pede aceleração, pede equilíbrio. Nem tudo precisa ser resolvido antes. Quem sabe depois. Às vezes, o mais importante é manter clareza no meio do movimento e não transformar cada tarefa em peso. Faça o que for possível com atenção, sem entrar na lógica da urgência o tempo todo. A mente também precisa de espaço para funcionar bem. O dia de hoje é um lembrete silencioso de que a constância vale mais do que a exaustão. Continue no seu ritmo, sustentar o caminho também é uma forma de força. A festa da manhã está no ar.

mais um sucesso aqui na programação da sua festa da manhã em 105,3. Seguinte, bora com as primeiras previsões astrais? Começar falando com você do signo de Áries. Bom dia. Áries, o prazo estará nas coisas simples. Organize os seus espaços, cuide da beleza do corpo e crie uma rotina agradável com as decisões de hoje. Valerá também marcar uma consulta que foi adiada ou equilibrar a alimentação. O trabalho é um gesto atencioso, conquistar aliados. Só evite responder do impulso. Bem-estar e produtividade andarão juntos. A cor é o vermelho. Oi, Touro, bom dia. Revele os seus talentos, brilhe e curta as coisas boas da vida. O dia será delicioso no amor, com os filhos ou com companhias especiais. Enriqueça os seus projetos, cozinhe algo especial ou transforme uma habilidade em uma nova fonte de renda. Um gesto simples valerá mais do que grandes promessas nos encontros de hoje. Dê chances ao acaso, Touro. Vou para você o branco. Oi, Gêmeos, bom dia. Avance em uma decisão de moradia ou dê um toque de arte na decoração e deixe a casa mais bonita e funcional. Receber pessoas queridas e curtir momentos carinhosos em família dará uma gostosa sensação de pertencimento. Novidades de alguém próximo despertará novos focos de interesse. Com paciência, você derrubará barreiras nas relações, Gêmeos. A cor para você é o preto. E Câncer, bom dia. Mensagens carinhosas aproximarão pessoas queridas. Aproveite para reatar um contato, elogiar com sinceridade, resolver combinações, ou melhor, combinados com leveza. Um passeio pelo bairro, uma compra útil ou um curso rápido dará satisfação. Palavras doces terão poder de persuasão, mesmo em negociações. Evite guardar irritações. Respire e solte antes que pese, Câncer. A cor para você é um azul. Daqui a pouquinho eu falo com você de Leão, Virgem, Libra e Escorpião. Seguimos a festa da manhã com mais músicas.

0: mais um sucesso aqui na programação da sua festa da manhã. Que coisa boa, hein? Que dia maravilhoso. Quanta música, quantos sucessos. E bora continuar por aqui as previsões astrais. Fala com você agora de Leão. Bom dia, Leão. Use os seus talentos para ganhar dinheiro. O dia favorecerá fechar uma venda, receber um pagamento ou valorizar melhor o próprio trabalho. Apresente o seu preço com segurança. Uma compra de bom gosto trará satisfação duradoura. Opte pela qualidade. As amizades e grupos, evite disputas por bobagem. Nem toda provocação merecerá resposta hoje, Leão. A cor pra você é o amarelo. Oi, Virgem, bom dia. A união da Lua com Vênus em seu signo deixará sua beleza, simpatia e magnetismo irresistíveis. Aproveite para renovar o visual, marcar presença em eventos ou nas redes e aumentar a exposição. Olhares e elogios virão com facilidade. Boas oportunidades financeiras virão junto. Avalie propostas e negocie com confiança. Poder de atração em alta, Virgem, a cor para você é o branco também. Oi, Libra, bom dia. Desacelere e se cuide. O dia pedirá um ritmo suave, um espaço para o descanso, silêncio e pequenos prazeres que restauram. Um banho longo, boa música, um tempo na natureza serão restauradores. Renove os sentimentos e revele sua doçura. Um carinho aquecerá o coração, Libra. Confira informações de um curso ou viagem e evite confusões. A cor é o preto. E Escorpião, bom dia para você. A semana terminará com encontros agradáveis, convites e surpresas de pessoas queridas. Aposte em maior abertura social e em programas culturais. Será muito bom encontrar amigos e também iniciar amizades em outro ambiente. Na intimidade, a intensidade estará alta. Canalize para descobrir prazeres diferentes e evite cobranças por ciúme, Escorpião. A cor é o azul. Daqui a pouquinho eu falo com você de Sagitário, Capricórnio, Aquário e Peixes, porque agora tem mais músicas. Vamos seguindo por aqui com muito mais sucessos.
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fechando nossa primeira sequência na festa da manhã por aqui com mais essa pedrada, hein? Que sucesso bom demais. É o seguinte, antes da gente virar o intervalo, vamos trazer as últimas previsões astrais, tá bom? Vamos falar agora com você do signo de Sagitário. Bom dia, Sagitário. Simpatia e competência abrirão portas na carreira. O dia favorecerá apresentações e conexões profissionais. Bom momento também para planejar o futuro a dois ou dar forma a um novo empreendimento. Renove sua imagem pública e fique de olho nas oportunidades. Você poderá firmar uma parceria e aumentar o prestígio. Poder em alta. A cor é o rosa. Capricórnio, programe um passeio, um curso ou uma viagem que alimente a alma. O dia despertará a vontade de aprender e enriquecer a bagagem cultural. Um livro, um filme ou uma conversa com alguém de vivência diferente ampliará sua visão. Evite se atropelar tanto, dar conta de tudo. Organize as tarefas e delegue o que puder. Viajar será tudo de bom, Capricórnio. A cor para você é o preto. Oi, Aquário, bom dia. Aquário, palavras doces intensificarão a vida íntima. Aproveite para se aproximar de quem ama, trocar confidências e deixar a confiança crescer com naturalidade. Um gesto de cuidado valerá mais do que declarações de amor. Respeite o ritmo do outro. A pressa poderá atrapalhar um momento bonito. Sentimentos profundos e segurança no casamento, Aquário. A cor para você hoje é o lilás. E bom dia finalmente para você de peixes. Oi, peixes, embarque em um clima romântico e curta momentos deliciosos no casamento ou namoro. Se estiver só, um reencontro balançará as estruturas. Aproveite este momento para alinhar planos com o par, ou encantar um cliente

0: com atenção aos detalhes. Com a família, uma pequena atenção pedirá calma. Resolva com diálogo e bom acordo, peixes. A cor hoje é o branco. Todos os dias na festa da manhã, você ouve e acompanha as previsões astrais. A gente vai para um rápido intervalo e volta já.
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5: 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Já estamos de volta pra você com mais festa da manhã. E é o seguinte, vamos com mais sucessos, vamos com mais alegria no seu dia, na sua manhã. Fica comigo que eu quero alto astral, hein? Para participar, você sabe, o WhatsApp da Onda é o 996494351. Bora curtir mais músicas.

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um grande sucesso aqui na Onda Livre pra você. 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
1: Fechando mais uma sequência aqui na programação da sua festa com mais sucessos, hein? Acabou não, fica comigo, viu? Quero você ligado aqui na Onda. Depois do intervalo, tem muito mais aqui na Onda Livre.
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2: Onda Livre, bom dia. Agora 10:16.
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16: 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Muito mais sucessos, muito mais músicas. E é claro que tem novidades, né? Gra Santos tá na área pra contar pra gente mais novidades, trazer coisa boa. É isso, não é, Gra Santos? Diga lá.

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2: Pela onda Deus. 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E é claro que tem novidades, né? Gra Santos tá na área pra contar pra gente mais novidades, trazer coisa boa. É isso ou não é, Gra Santos? Diga lá.
3: Com certeza, Thiago. 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

0: veio mais um grande sucesso aqui na sua festa da manhã. Gente, obrigado por sempre pelo carinho da sua audiência, viu? Por você estar ligado aqui na Onda Livre. Aliás, um beijão pra você que dá uma carona pra onda aí no seu carro. É bom demais ter você ligado e nos levando junto com você, dirigindo. Você que tá se deslocando, tá no centro, tá passando por Piracicaba, é motorista de aplicativo. Alô, você que é Uber, taxista. Obrigado pela sua audiência, viu? Vamos com mais sucessos aqui na Onda.
1: Sim.

0: Onda Livre, bom dia, 10h42.
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0: 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Agora faltando 10 para as 11.
1: Existe uma teoria que se chama 90-10, onde uma pessoa tem 90% daquilo que você procura em alguém, só que você foca naqueles 10% que falta. Aí você vai pra rua, se aventura, e realmente você encontra aqueles 10%, mas não se deu conta que perdeu os 90%.

0: Fechando mais uma super hora pra você com muito mais sucesso aqui na Festa da Manhã. Tem mais músicas vindo por aí, tá? Fica comigo. Lembrando que a partir do meio-dia tem Na Onda da Saudade.
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4: Onda Livre, bom dia, agora 11:01.
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4: Onda Livre, bom dia. Por aqui segue Thiago Marquezine. Vamos juntos até a uma da tarde.
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4: Na Onda tá com tudo e vamos abrindo mais uma sequência para você com as melhores músicas aqui na programação, hein? Sempre, sempre, sempre com as melhores aqui na Onda.

0: Onda Livre, tá na onda, tá com tudo. Aqui é a programação da Onda Livre FM, muito mais sucessos, muito mais músicas. E é claro que tem novidades, né? Guina Santos tá na área pra contar pra gente mais novidades, trazer coisa boa. É isso ou não é, Guina Santos? Diga lá!
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0: Onda Livre, tá na onda, tá com tudo, mais um sucesso na sua festa da manhã. 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Vamos de mais músicas.
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0: 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Fechando mais uma sequência pra você. Você sabe, aqui na onda o intervalo é muito rápido. Então fica comigo que eu volto já.
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7: Onda Livre, bom dia, já estamos de volta pra você, bora pra nossa última sequência da festa da manhã por aqui, hein? Já estamos de volta, vamos curtir aqui mais músicas que daqui a pouquinho, a partir do meio-dia, tem o Na Onda na Saudade. Solta o próximo sucesso aí, produção!

0: Saideira da festa da manhã por aqui, hein? Depois do intervalo, bora curtir o nosso Na Onda da Saudade. Não sai daí, não!
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0: Onda Livre, bom dia, agora 11:58.
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0: Onda Livre, boa tarde. Por aqui segue Thiago Marquezine. Vamos juntos até uma da tarde.
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0: Tá na onda, tá contando, já estamos de volta, abrindo mais uma sequência, e esse é o Na Onda da Saudade. A partir de agora, você sabe, é hora de embarcar em uma viagem deliciosa no tempo, pra gente recordar os grandes clássicos da música sertaneja. Vamos começar? Na Onda da Saudade está no ar.

0: Fechando nossa primeiríssima sequência do Na Onda da Saudade. Depois do intervalo, que é muito rápido, eu continuo aqui com você na onda. Eu espero que você fique comigo para que nós possamos continuar recordando, matando a saudade, viajando no tempo.
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12: Onda Livre, boa tarde. Estamos de volta para você, abrindo mais uma sequência do nosso Na Onda da Saudade. Bora curtir mais? Tem muito mais sucesso. Só modão no Na Onda da Saudade.
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0: Mais um grande sucesso na programação, tá na onda, tá com tudo, e esse é Na Onda da Saudade, sempre ao meio-dia pra você aqui na programação, e a música não para.
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0: Saideira do Na Onda da Saudade por aqui, gente. Obrigado pelo seu carinho, da sua companhia. Beijo carinhoso pra você. Na sequência, vem aí a Tarde da Onda. Beijo, valeu, gente.
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5: Onda Livre, boa tarde. A partir de agora tem Guina Santos.
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5: Seja muito bem-vindo aqui na programação A Tarde da Onda. Está no ar em mais uma edição gostosa para você, com muita música do jeito que você gosta, com muita informação, muito mais prêmios na programação da Onda. Por isso, fique ligado, hein? Daqui a pouquinho chega a primeira edição da Super Onda, a primeira super sequência com as melhores músicas. São 2 edições para você curtir muito sucesso, hein? Começando muito bem por aqui. Boa tarde. Música.

0: Livre tá na onda, tá com tudo, fechando aqui a minha primeira sequência, hein? Só a minha primeira sequência, que tem muito mais pra você. Depois do intervalo, já chega a primeira edição da Super Onda, direto e reto com muita música. 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
2: Onda Livre, boa tarde pra você. Está no ar mais uma edição da Super Onda. Bora com tudo então, hein? Começando muito bem por aqui essa super tarde aqui na programação.
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0: Livre tá na onda, tá com tudo, mas que sucesso, hein? Passando por aqui na programação da Super Onda, essa super sequência direto e reto pra você com as melhores músicas, lembrando que são duas edições, hein? Na sua tarde com as melhores músicas. Vamos dando sequência, boa tarde.
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0: Onda Livre tá na onda, tá com tudo. Fechando aqui a primeira edição da Super Onda. Acabou por hoje, mas ainda tem a segunda edição logo mais. Portanto, fique ligado aqui na programação da Onda Livre, sempre com as melhores músicas pra você, do jeito que você gosta.
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0: Onda Livre, boa tarde. Por aqui segue Thiago Marquezine, vamos juntos até às 5.
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0: Tá na onda, tá com tudo, já estamos de volta e você já tá participando das promoções? Vai lá pro site, app, face ou insta e boa sorte pra você. Pra abrir essa sequência, tem mais sucessos.
20: Onda Livre, boa tarde, por aqui segue Guina Santos até às 5.
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20: Vamos nessa então, abrindo mais uma sequência, quero falar pra você aqui das melhores promoções que estão rolando na onda. 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Tá na onda, tá com tudo.

0: Onda Livre, 2:20. Boa tarde.
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0: pra quê?
1: Onda Livre, tá na onda, tá com tudo, fechando mais uma sequência aqui na sua tarde, a tarde da onda, que volta já já, trazendo muito mais.
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1: Livre, boa tarde pra você, já de volta por aqui. Vamos nessa então, abrindo mais uma sequência. Lembrando que daqui a pouquinho chega mais uma edição da Super Onda. Agora tem esse sucesso aqui, ó, que você gosta muito. Boa tarde.

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1: Onda Livre tá na onda, tá com tudo aqui na programação da Onda, fechando mais uma sequência com o sucesso que você gosta. Depois do intervalo tem mais uma edição da Super Onda. Fique ligado.
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8: Livre, boa tarde pra você, já de volta por aqui, vamos nessa então, abrindo mais uma sequência, tá chegando mais uma edição da Super Onda.
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8: Está no ar a segunda edição da Super Onda pra você, com as melhores músicas e a gente já começa desse jeito, boa tarde.
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0: Onda Livre, tá na onda, tá com tudo, é a super onda pra você, essa super sequência com as melhores músicas aqui na melhor programação. Uma ótima tarde em toda a cidade, em toda a região. E a gente vai seguindo, trazendo muito mais. Boa tarde.
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0: Onda Livre, boa tarde, 3:12.
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0: Onda Livre tá na onda, tá com tudo. Fechando mais uma edição aqui da Super Onda. Edição dessa tarde gostosa, com muita música. Amanhã tá de volta em duas edições pra você, com essa super sequência, sem parar, com as melhores músicas. Fique ligado, daqui a pouquinho quero falar pra você de mais promoções que estão rolando aqui na Onda.
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0: Onda Livre, boa tarde pra você, agora 3h29, de volta com a programação. Ótima tarde pra você em toda a cidade, toda a região, tá todo mundo ligado aqui em 105,3. Que coisa boa demais. Sabe, você sabe que você tá aqui, ó, participando também. Seja muito bem-vindo à programação da Onda. Simbora por aqui com as melhores músicas. E sempre você mandando seu alusão, mandando seu beijo também. Tá na hora de ganhar prêmio!
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0: Prêmio da hora, hein? Sabe que tá, vai ter o sorteio agora? Ah, já sabe? É o Pix da Onda. Chegou o grande momento. 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Você que tá participando, cruza os dedos, boa sorte, hein? Cruzou os dedos, então boa sorte. Quem será o sortudo ou a sortuda que vai faturar R$150? Alô, Pamela! Final do telefone 98, faturando aqui o Pix dessa sexta-feira, R$150. Pamela, parabéns, sortuda. A produção fala com você e você vai faturar esses R$150 direto aí no seu Pix. Obrigado aí pela sua participação, a todos que participaram. Próxima sexta-feira tem mais sorteios, por isso fique ligado aqui na programação da Onda. 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

Onda Livre tá na onda, tá com tudo, mas que sucesso, hein? Passando por aqui na programação nessa tarde gostosa demais. É a programação da Onda com muito mais sucessos, hein? E daqui a pouquinho, 5 da tarde, tem o Rancho da Onda. Enquanto isso, bora pra mais música.

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1: Existe uma teoria que se chama 90-10, onde uma pessoa tem 90% daquilo que você procura em alguém.

0: boa tarde pra você, 3:58, tá na onda, tá com tudo, Maiara e Maraísa, 90-10, mas que sequência caprichada de sucesso pra você, né? Também Edson e Hudson por aqui, vamos com novidade nessa tarde de sexta-feira, sextou com tudo, hein? Vamos falar com o meu companheiro Sheba Show, o Bruto do Bruto, que vai trazer aqui muitas ofertas do Jardim São Pedro Supermercados nessa sexta-feira pra todo mundo aproveitar. 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
1: 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Tá na onda, tá com tudo, Bruno.
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10: Onda Livre, boa tarde pra você. Por aqui segue Guina Santos, até às 5. Bora, vamos nessa então, abrindo aqui mais uma sequência com muita música. Tá chegando mais prêmios agora. Tem a sexta especial Dia dos Pais. Pois é, tá participando, fez inscrição, boa sorte. Essa sexta de café da manhã é sensacional, preparado com muito carinho, né? 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Sim, vai entregar na sua casa. Atenção, hein? Sortudo ou sortuda vai receber em casa. 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Atenção, atenção, quem tá se dando bem faturando essa cesta especial Dia dos Pais é o Kaique. Final telefone 18, parabéns, Kaique. Pois é, a equipe entra em contato com você direitinho para receber em casa essa cesta deliciosa de café da manhã em homenagem ao Dia dos Pais. Muito obrigado aí pela sua participação. Participou, faturou, né? E obrigado a todos que participaram também. Fique ligado que a qualquer momento tem mais sorteios por aqui.

0: pra você, 4h23 na programação. Tá na onda, tá com tudo, Lara. Mil versões. Bruno Barreto. Também teve Lucas e Igor aqui na programação e Rodriguinho, não tem hora nem lugar, mais uma novidade aqui na programação da Onda pra você, nesta sexta-feira, e já já tem mais prêmios pra você, fique ligado na Onda.
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11: Onda Livre, boa tarde, 4:28. Sextou, hein? É sexta-feira com muito mais prêmios pra você. Bora que tá chegando mais sorteios. Boa sorte pra você. Tá na hora de ganhar aqui um par de ingressos para o cinema, hein? Você mais um acompanhante por conta da Onda, assistindo aquele filmaço. Bora! Ó, quem tá se dando bem, atenção, atenção, hein? É um super par de ingresso aqui, ó. Cine Araújo do Shopping Piracicaba. Fez a inscrição? Boa sorte, quem ainda não fez pode fazer, que a qualquer momento tem outros sorteios, né? Mas quem tá se dando bem é o Emerson, final telefone 39, parabéns Emerson, sortudo demais! Você é mais um acompanhante, tá aqui, é você e alguém especial juntinho, né? Assistindo uma telona por conta da Onda. 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
2: Mundo Livre, boa tarde pra você. 4h53, tá na onda, tá com tudo. Menos é mais e Pablo, saudade inconveniente, teve Gustavo Lima, balada... Bala alojada também. Sami Rico, Zezé de Camargo, Estrada da Vida. Gente, vamos fazer mais um sorteio, porque aqui na programação da Onda tem muito mais prêmios para você. As melhores promoções estão aqui e você pode participar sempre acessando o site da Onda, né? Ondalivre.com.br. Pode ser pelo app, baixando aí no seu celular, não paga nada, é de graça. Também pelo Face e, é claro, pelo Insta da Onda, arroba Onda Livre FM. Siga a Onda Livre no Instagram. Saindo aqui um par de ingressos para você curtir o show do Natanzinho e também do Vini Drummond na festa do Peão de Piracicaba. Aqui é um par de ingressos, é você mais um acompanhante. Atenção, atenção, Mariana, final telefone 10. Parabéns, menina! Parabéns, sortuda! Faturando então um par de ingressos aqui para o show de Natanzinho e Vini Drummond na festa do Peão de Piracicaba. Showzaço! Vai ser no dia 14 de agosto, né? E você que está participando da promoção da Onda, fique ligado que a qualquer momento tem mais sorteios. Por isso, participe você também. Na sequência, vem o Sheba até às 8 da noite nessa sexta-feira com muito mais música, sorteio de prêmios para você também. E ele vem empinando a carroça com muito sucesso para você. Um beijo carinhoso e até amanhã.
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11: Onda Livre, meus compadres. 5 horas em ponto. Nós chegamos, cabocada. Chegamos e chegamos firme para mais uma edição deste nosso Rancho da Onda. Depois do meu compadre Guilherme Santos, ele que foi carpinteiro da Arca de Noé, comandou muito bem a tarde da onda. Estamos chegando de agora até as 8 para mod estar proseando com vocês, trazendo o que foi, produção? Aí ele foi aeromoço do 14 bis, nossa senhora do céu. 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O Rancho é que nem pênalti, né? Você não pode perder!

0: Vamos ver, compadre, 5:15, bruto, velho. Mira adjetivo, Krebs, o Cauã aqui na onda, só moda bruta pra você, tá só começando aí o nosso programa, né? Carcule aí pra frente o tanto trem bom que é a nossa produção, já vai apoiando aí pra vocês, vai ficando grudado que nem dedo de pato aí, tamo junto, né? 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Boa, bruto do bruto! Já que não é volta, trazendo mais dica, nesse bloco aqui eu vou falar dos amigos da Vai Locar, hein? 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
0: Vai agora 5:20, mais tarde, Bru.
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6: Onda Livre, compadre, 5:23, nós já estamos de volta. O nosso rancho desta sexta-feira, 7 de agosto, tanto que é bom poder estar aqui prosseando junto com vocês, né? 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Os amigos do arroz e feijão, rei do prato, desejando aí um ótimo dia dos papais para todo mundo, para todos os pais, para todos os avós, né? É, o meu amigo Gustavo, Guilherme também, a Cris, a Andressa, toda a família. Meu amigo Paulo, abraço para você também. Arroz e feijão é rei do prato, desejando um feliz dia dos papais para todos os papais, curtindo aqui o nosso Rancho da Onda. 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

0: Roda Livre, compadre, 5:37, é a banda Projeto Raiz, voltei pro passado que já passou e que virou lenda. 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A Maria Helena participando com a gente, a Ângela também, obrigado aí pelo carinho, meu amigo Claudinei, toda a equipe CLP, a Heloísa, o Vitor, toda a famiagem, estão te esperando você amanhã, tem um cafezão na manhã delicioso na CLP Lubrificantes, não perdam!
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1: Comenca a bocada bruta, 5:44, já que já já Ave Maria do Rancho, né? Agora tem Escorreio Paraná.

0: Onda tá com tudo, Edson Curso por aqui, o cidadão depois do intervalo, Ave Maria do Ramo.
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2: Vale 5:57, bastardo Bru.
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2: Na Livre, compadre, 6 horas em ponto, Ave Maria do Rancho da Onda, meu patrão.
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14: Hora que o manto da noite cobre a luz do dia, o Rancho da Onda toca a Ave Maria.

0: Valeu, meu compadre, 6h20, Zezé do Camargo, mais o Luciano, Creminho Veneno, também teve Bruno e o Marrone, olá pra minha amiga Renatinha Baltieri, que tá na sintoniagem também, né? Obrigado, bom final de semana, abração muito especial, meu amigo Zé Bartieri, feliz dia dos pais, compadre. 6h20, bruto do bruto, daqui a pouquinho vamos falar das marmitas ultra congeladas do Jardim São Pedro Supermercados, que tá um sucesso, hein? 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Persiga aí as redes sociais. 6h21, já que ela vem com trucada por aqui, rapaz. O intervalo acaba mais ligeiro que Namoro de Artista.
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0: Onda Livre, 6h24, noite, Bru.
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1: Tô bem cabocada, bora lá trazer o 7 ouro no Truco do Rancho, Lucas e Igor.
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0: Na Livre com o Padre Velho, 6:34, Diego Vitor Hugo, e lá vem o Sete Copa.
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2: Existe uma teoria que se chama 90-10, onde uma pessoa tem 90% daquilo que você procura em alguém, só que você foca naqueles 10% que falta. Aí você sai pra rua, se aventura, e realmente você encontra aqueles 10%, mas não se deu conta que perdeu os 90%.

0: No Livre Compadre, 6:39, é o zap de hoje, Fred e o Fabrício. Já lembrando você que amanhã tem mais trucada aqui.
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0: às 7 horas. E a Voz do Brasil será retransmitida, hein? A partir das 8 da noite, aqui na Onda, após o intervalo, a gente abre mais uma hora com muito sertanejo por aqui, Porco Sou!
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0: Valeu, compadre. Tá na onda, tá com tudo. Fim dando as labutas por aqui, claro que tem saideira. Obrigado pelo carinho, obrigado Jardim São Pedro dos Mercados, é mais uma empreitada junto com nós. Amanhã estaremos de volta a partir das 5 da manhã no nosso Memória Sertaneja, se Deus nosso Senhor Jesus Cristo sim abençoar e permitir também. Saideira pra vocês, valeu, Bruto, até amanhã.
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7: Está no ar Voz do Brasil. As notícias do governo federal que movimentaram o país no dia de hoje.
8: Olá, boa noite.
9: Boa noite para você que nos acompanha em todo o país.
8: Sexta-feira, 7 de agosto de 2026.
9: E vamos ao destaque do dia.
8: 20 anos da Lei Maria da Penha.
9: Marco legal brasileiro de prevenção e enfrentamento à violência doméstica e familiar contra as mulheres.
8: Ao longo de duas décadas, a legislação foi aperfeiçoada para ampliar os mecanismos de proteção. Márcia Fernandes.
10: Além dos mecanismos para responsabilizar os criminosos, a lei criou medidas protetivas para as mulheres, como o afastamento do agressor do lar e a proibição de aproximação da vítima.
9: Alerta de desmatamento na Amazônia e no Cerrado teve redução em agosto de 2025 a julho de 2026.
8: Os dados são do DETER, Sistema de Detecção de Desmatamento em Tempo Real. Gabriela Noronha.
11: Por meio de imagens de satélites, os dados do DETER produzem alertas diários para orientar ações de fiscalização e controle do desmatamento.
9: Campanha de multivacinação.
8: Tá na hora de atualizar a caderneta de crianças e adolescentes menores de 15 anos. Luana Karen.
12: Entre as doenças prevenidas pela vacinação estão tuberculose, hepatites A e B, poliomielite, rotavírus, pneumonias e meningites.
9: Hoje na apresentação da Voz do Brasil, Nazi Brum e Mariana Jungmann.
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13: Hoje, quando a lei batizada com o meu nome completa 20 anos, eu gostaria de fazer algo diferente. Gostaria de falar com você como quem escreve uma carta ao Brasil.
9: Essa é Maria da Penha, farmacêutica cearense de 81 anos.
13: Há 43 anos, minha vida mudou para sempre. Eu sofri uma tentativa de feminicídio que me deixou paraplégica. Eu lutei 19 anos e 6 meses para que o meu agressor fosse responsabilizado. Uma espera que nenhuma mulher deveria enfrentar. Ao longo desse caminho, ouvi muitas vezes que eu deveria desistir, mas eu não podia desistir, porque aos poucos eu entendi que aquela história não era só minha. Ela representava a realidade de milhares de mulheres brasileiras e quando buscavam proteção, encontravam silêncio, descrédito e omissão. E agora eu gostaria de convidar você a fazer uma reflexão. Você já parou para pensar como estaria o Brasil hoje se não tivesse na Lei Maria da Penha?
8: 20 anos depois de promulgada a lei, a história de Maria da Penha é reconhecida internacionalmente.
9: E abriu portas para que outras mulheres lutassem contra a violência doméstica.
8: Além de punir a violência física, a Lei Maria da Penha também ampliou o olhar sobre outros tipos de agressão.
9: Violência psicológica, patrimonial e sexual, por exemplo, foram reconhecidas com a lei criada há duas décadas.
8: Vamos saber mais detalhes sobre a lei na reportagem de Márcia Fernandes.
10: Uma história de violência que marcou a vida de uma mulher e resultou na lei que hoje ampara outras vítimas. Nos anos 80, Maria da Penha sofreu duas tentativas de homicídio pelo então marido. Na primeira, ele atirou contra as costas dela, o que a deixou paraplégica. Ele não assumiu a autoria do crime e alegou ter sido um assalto. Algum tempo depois, tentou eletrocutá-la. O caso virou uma longa batalha judicial que durou cerca de 20 anos e foi parar na Comissão Interamericana de Direitos Humanos, que reconheceu a negligência do Estado brasileiro diante da violência doméstica. Maria da Penha tornou-se uma das principais defensoras dos direitos das mulheres no Brasil e deu nome a uma lei. Ela destaca a importância dessa lei na proteção às mulheres.
13: Ao longo dessas duas décadas, milhões de mulheres romperam o silêncio, encontraram proteção, tiveram acesso à justiça, salvaram suas vidas. É como eu costumo dizer, a Lei Maria da Penha veio para resgatar a dignidade da mulher brasileira.
10: Já a advogada e doutora em Direito Público, Daniela Portugal, comenta que a lei, criada em 2006, mudou a forma de tratar a violência doméstica no país.
14: Durante muito tempo, acreditamos que a violência contra a mulher seria somente a violência física. E a gente passa a ter uma consciência maior para outras formas de violência que são expressamente referidas na lei, como é o caso da violência patrimonial, da violência sexual, a violência moral, a violência psicológica.
10: A Lei Maria da Penha vale para casos ocorridos na unidade doméstica, no âmbito familiar e em qualquer relação íntima de afeto, mesmo sem convivência. Além dos mecanismos para responsabilizar os criminosos, a lei criou medidas protetivas para as mulheres, como o afastamento do agressor do lar e a proibição de aproximação da vítima. O atendimento às mulheres em situação de violência também foi ampliado. A lei determina ainda que União, estados e municípios atuem de forma integrada para prevenir violências por meio de campanhas e atendimento policial especializado. A vítima tem direito a atendimento prioritário no SUS, na segurança pública e assistência jurídica. Leila Linhares é coordenadora da ONG Sépia, organização voltada para o fortalecimento da cidadania de grupos como as mulheres. Ela destaca o legado da Lei Maria da Penha.
15: Então é uma grande vitória esse legado de tirar da cultura a ideia de que violência contra as mulheres é um assunto privado e que o Estado não deve se intrometer.
10: Se você é vítima de violência doméstica ou conhece alguém nessa situação, procure uma delegacia de defesa da mulher ou qualquer delegacia. Busque também as orientações do Ligue 180 de atendimento à mulher. Em situações de emergência, a indicação é ligar para a polícia no número 190. Reportagem Márcia Fernandes.
9: A partir da Lei Maria da Penha, além da prisão e condenação de agressores, foram desenvolvidas políticas públicas para a proteção da integridade física, psicológica e patrimonial das mulheres.
16: Nós conversamos com a secretária nacional de enfrentamento à violência contra mulheres, Estela Bezerra, sobre os avanços da lei e os desafios que ainda restam. Acompanhe. Secretária, muito bem-vinda à Voz do Brasil. Um prazer ter a senhora conosco novamente. 20 anos da Lei Maria da Penha, né? Queria que a senhora começasse destacando, então, pra gente quais foram as principais mudanças e os avanços promovidos pela lei.
17: Mariana, a alegria minha de estar aqui novamente. A Lei Maria da Penha, que completa 20 anos, é uma lei que tira o Brasil da omissão à violência contra as mulheres, né? E que muda uma percepção cultural muito forte e que era danosa para metade da nossa população, que são as mulheres. Antes da Lei Maria da Penha, a cultura era: quem em briga de marido e mulher, ninguém mete a colher. E essa não intromissão do Estado fazia com que mulheres fossem executadas e ainda em muitas situações, como no crime do Dock Street, né? Ter um argumento da mulher honesta e da morte em defesa da honra, do assassinato em defesa da honra. Então, esse tipo de modelo de civilidade, ele não era sustentável. O Estado brasileiro, ele é denunciado, né, na Comissão Interamericana de Direitos Humanos por conta do crime, da tentativa de crime de homicídio contra Maria da Penha, ali em Fortaleza, uma bioquímica. 3 tentativas e o Tribunal de Justiça Local se omite de fazer uma sentença justa. E aí o Estado brasileiro é condenado, e nesses 20 anos a gente vem avançando muito, mas encontrando novos desafios, que são as novas formas de expressão de violência contra as mulheres.
16: Ou seja, antes da lei, essa ideia de que em briga de marido e mulher ninguém mete a colher, ela ia até o judiciário mesmo, né? Ou seja, o próprio poder judiciário, o próprio Estado brasileiro encarava a violência doméstica como uma coisa da esfera privada do casamento, né?
17: Não reprovava o agressor e ainda justificava, porque ele estava defendendo a própria honra, julgando a mulher, penalizando a mulher. Quem assiste ainda tem pelo YouTube os argumentos que eram utilizados no tribunal, dizendo que aquela mulher pediu para morrer.
16: Agora, ao longo desses 20 anos, secretária, a lei passou também por aperfeiçoamentos, novas discussões no Congresso, ela foi sendo modificada, né? O que a senhora destacaria como os aprendizados trazidos pela Lei Maria da Penha, em relação ao enfrentamento da violência contra a mulher?
17: Olha, a lei é muito completa. A lei, na medida em que ela surge dessa penalização, o Estado brasileiro anteriormente, na Convenção de Belém do Pará, que aconteceu aqui no Brasil, se obrigou a criar uma legislação, mas só em 2005, quando houve, 2004, quando houve a primeira Conferência Nacional das Mulheres, saíram dois primeiros pedidos daquela conferência. Primeiro, a sanção da Lei Maria da Penha. Segundo, a criação de um programa de enfrentamento à violência contra as mulheres. Isso ali em 2004, 2005, 2006, o governo federal encaminhou a lei para o Congresso, ela foi aprovada. De lá para cá, ela teve muitas ameaças. Em 2012, a PGR encaminhou para o Supremo Tribunal Federal uma AD para poder o Supremo Tribunal Federal dizer que não existia inconstitucionalidade da lei. Recentemente, Maria da Penha, através de uma plataforma de informação, que é o Brasil Paralelo, eles tentaram desqualificar novamente Maria da Penha. Então, durante esses 20 anos, a lei também foi muito atacada, além de aperfeiçoada. Primeiro ativo dessa lei, ela fez com que o sistema de justiça criasse a vara de violência doméstica. Ela fez com que ampliasse as redes de delegacias especializadas das mulheres. Ela fez com que a gente ampliasse os mecanismos de acolhimento e de apoio à mulher. Então, Casa Abrigo, Centro de Referência, Casa da Mulher Brasileira, vem tudo na esteira dessa lei. Qual o nosso maior desafio no momento? A lei saiu de entender que violência da mulher era agressão física e assassinato, e passou a abordar violência moral, violência patrimonial, violência psicológica. Recentemente assimilou a violência vicária, né, a ela também. Essa é um mecanismo. Ela também fez com que as medidas protetivas de urgência fossem criadas. Não existia medida protetiva que afastava o agressor do ambiente da mulher vítima de violência, e ao mesmo tempo que fazia com que aquela mulher tivesse um tipo de acompanhamento e monitoramento da segurança pública para que não seja vítima de feminicídio. Então, todos esses mecanismos são inovações da Lei Maria da Penha, que foi considerada na ONU durante muitos anos, ela é a terceira lei com maior aperfeiçoamento. O que ainda não implantamos da lei? Não implantamos devidamente os mecanismos de prevenção. Agora, no ano de 2026, em março desse ano, o Ministério das Mulheres, com o Ministério da Educação, editou uma portaria para regulamentar a Lei 14.164, que leva à escola o tema do enfrentamento à violência contra as mulheres, e esta portaria encontra-se em processo de implementação no Conselho Nacional de Educação, e agora em outubro, porque é o prazo que as comissões têm, entregará o resultado de como isso será implantado, do ensino fundamental, passando pelo ensino fundamental, médio, até o ensino universitário.
16: Só para a gente explicar aqui para o ouvinte, né, violência vicária, que a secretária mencionou, é quando o agressor usa um familiar, geralmente os filhos, para atingir a mulher, muitas vezes matando, para
8: causar sofrimento, então, à mulher. Agora, secretária, para a gente encerrar e para celebrar a data, o Ministério das Mulheres está promovendo aí o Agosto Lilás, né? O que está sendo, então, promovido esse mês?
17: Olha, tem uma vedação aí por conta do período eleitoral, mas a violência contra a mulher é considerada uma atividade de interesse público. Então, além das várias ações de divulgação do 180, nós estamos realizando conjuntamente com o Conselho Nacional do Ministério Público, o CNJ e os estados brasileiros. Aí vai, hoje mesmo eu viajo para Belo Horizonte, onde junto com a Defensoria e o Ministério Público, o Ministério das Mulheres vai estar realizando um seminário. Nós temos a nossa ministra viajando o Brasil inteiro, mas nossa principal atividade para o Agosto Lilás são formações dirigidas a operadores de segurança pública e operadores de direito, para que a gente fortaleça o acesso à justiça. Então, o Ministério da Justiça, o Ministério das Mulheres, tem estabelecido no estado como um todo atividades de formação dirigida à Polícia Militar, Polícia Civil, para operacionalizar a Lei Maria da Penha, para atualizar a Lei Maria da Penha, e ao mesmo tempo nós estamos apoiando os estados a partir das organizações, as secretarias estaduais das mulheres dos estados, para que essa agenda, ela não só visibilize, mas ela apoie aquilo que a gente chamava de Operação Chamar e passou a ser a Operação Mulher Segura. A Operação Chamar acontecia só em agosto, tem um mutirão de mandatos de fazer efetivar e efetivar os mandados de busca, apreensão e prisão, que é aquilo que tem resultado numa diminuição do feminicídio. Nós hoje podemos celebrar porque a quantidade de registro de feminicídios ocorridos nesse primeiro semestre, em comparação ao primeiro semestre de 2025, nós conseguimos uma redução de 2,5. É uma redução ainda pequena, ainda tímida, mas isso significa que 19 mulheres deixaram de ser executadas. E a gente tem aí o desafio de avançar nos estados, na região Centro-Oeste, Sul e Sudeste. A região Norte e Nordeste baixaram vertiginosamente os indicadores de feminicídio.
8: Muito bem, nós conversamos com Estela Bezerra, secretária nacional de enfrentamento à violência contra as mulheres. Secretária, muito obrigada pela sua participação na Voz do Brasil mais uma vez.
17: Obrigada a você, Mariana, e obrigada também por tornar esse tema tão necessário e tão presente no cotidiano, na memória, na audição da população brasileira.
18: Oportunidades para mulheres que buscam qualificação.
8: Estão abertas as inscrições para 70 cursos de educação profissional e tecnológica durante o mês de agosto.
18: As capacitações são presenciais e distribuídas em 24 estados e com oferta de 8 mil vagas no total.
8: Os cursos abrangem áreas como administração, gastronomia, logística, saúde, beleza e turismo.
18: A ação prioriza mulheres acima de 16 anos em situação de vulnerabilidade social ou com baixa escolaridade.
8: Todas as informações estão disponíveis em gov.br/mec.
18: Foi registrada a queda de 37% nos alertas de desmatamento na Amazônia desde agosto do ano passado.
8: No Cerrado, o número de alertas recuou 7,8%.
18: Os dados foram divulgados hoje pelo Instituto Nacional de Pesquisas Espaciais.
19: A área sob alerta de desmatamento na Amazônia caiu cerca de 37% entre agosto de 2025 e julho de 2026. Os números divulgados nesta sexta-feira são do DETER, Sistema de Detecção de Desmatamento em Tempo Real, do Instituto Nacional de Pesquisas Espaciais, o INPE, e mostram também uma redução no Cerrado, como apresentou o coordenador do Programa de Monitoramento dos Biomas Brasileiros, Cláudio Almeida.
20: É uma queda de 7,8% com relação ao ano anterior, foram 5.119 quilômetros quadrados. O Cerrado vinha de altas sucessivas e pelo segundo ano seguido dentro do DT, a gente mediu um valor menor, um valor de queda dentro do dado do desmatamento.
19: Por meio de imagens de satélites, os dados do DETER produzem alertas diários para orientar ações de fiscalização e controle do desmatamento. Segundo esse sistema, 5 dos 6 estados amazônicos com as maiores áreas sob alerta registraram redução, com destaque para Mato Grosso, Amazonas e Rondônia. Já no Cerrado, as quedas mais expressivas foram observadas no Piauí e Bahia. Durante a divulgação, a ministra da Ciência, Tecnologia e Inovações, Luciana Santos, falou sobre o trabalho coordenado dos órgãos da União com os estados e municípios.
0: Uma atuação convergente, né, em que aqui a gente dá os dados em tempo real e no mesmo momento entrega aqui ao IBAMA para que faça ação e controle. E sem os prefeitos, sem os estados, né, mobilizados, não era possível também garantir isso.
19: O INPE também disponibilizou nesta sexta-feira os resultados do PRODES, Projeto de Monitoramento do Desmatamento na Amazônia Legal por Satélite, para os biomas Caatinga, Mata Atlântica e Pampa. Esse sistema realiza o levantamento anual das taxas de desmatamento. Os dados referentes ao período de agosto de 2024 a julho de 2025 mostram que na Caatinga houve redução de mais de 34% em relação ao período anterior na área desmatada. Já na Mata Atlântica, a área suprimida passou de 475 quilômetros quadrados para 402 quilômetros quadrados. Houve uma redução de mais de 15%. Também houve queda do desmatamento no Pampa. O bioma localizado no Rio Grande do Sul registrou um recuo de quase 42% em relação ao ciclo anterior. Reportagem Gabriela Noronha.
21: Agosto é mês de atualizar a carteira de vacinação.
22: A estratégia multivacinação conta com cerca de 20 vacinas disponíveis nas unidades de saúde para quem tem menos de 15 anos.
23: Durante todo o mês de agosto, crianças e adolescentes menores de 15 anos de idade poderão atualizar a caderneta de vacinação nas unidades básicas de saúde do país. Para a estratégia multivacinação, os estoques da rede pública serão reforçados, como explica o ministro da Saúde, Alexandre Padilha.
24: São mais de 20 vacinas de vários tipos de doenças. Tem vacinas novas que nem todos os pais já levaram suas crianças, como por exemplo a pneumovinte. E é importante os pais aproveitarem esse momento para atualizar a caderneta de vacinação das crianças.
23: Entre as doenças prevenidas pela vacinação estão tuberculose, hepatites A e B, difteria, tétano, coqueluche, poliomielite, rotavírus, pneumonias e meningites. Por conta do surgimento de um surto de sarampo em vários países da América, a vacinação contra a doença também está sendo reforçada, como destaca o ministro da Saúde, Alexandre Padilha.
24: Outros países do mundo pararam de vacinar, tiveram explosão de casos de sarampo. Os Estados Unidos está vivendo o maior surto de sarampo dos últimos 35 anos da história deles. E esses casos vêm para o Brasil de forma importada. E se a gente não tiver com todo mundo vacinado aqui, tem risco de ter casos de sarampo, surtos de sarampo.
23: A mobilização nacional segue até o dia 1º de setembro. No dia 22 de agosto, um sábado, será o dia D de vacinação, com postos de saúde abertos em todo o país. É importante que os responsáveis compareçam à UBS com um documento de identificação da criança ou adolescente e a caderneta de vacinação física ou digital, disponível no aplicativo Meu SUS Digital. Reportagem Luana Karen.
21: O Dia dos Pais já é domingo, ainda dá tempo de comprar um presente, mas fique de olho para o que deveria ser uma alegria não virar dor de cabeça.
22: Na hora de comprar, é bom ficar atento aos seus direitos, como prazos de troca e a qualidade do produto.
21: E nas compras digitais, o cuidado deve ser maior. Confira os prazos, a reputação da empresa e desconfie de ofertas com valores muito abaixo dos preços de mercado.
22: Quem detalha pra gente é Thaís Araújo.
1: A Secretaria Nacional do Consumidor, a Senacom, orienta quem vai comprar presentes a tomar alguns cuidados para evitar problemas. A recomendação é pesquisar preços, conferir as informações do produto, verificar as condições de pagamento, prazo de entrega e política de troca antes de fechar a compra. Nas compras online, o consumidor deve conferir se o site é oficial, verificar a reputação da empresa e desconfiar de ofertas com valores muito abaixo dos praticados no mercado. Também é importante evitar clicar em links recebidos por mensagens ou redes sociais sem confirmar a origem. O Código de Defesa do Consumidor garante o direito de arrependimento para compras feitas fora de lojas físicas, como pela internet, telefone ou catálogo. Nesses casos, o cliente pode desistir da compra em até 7 dias após o recebimento do produto ou assinatura do contrato, com direito à devolução dos valores pagos. Já nas lojas físicas, a troca por motivo de tamanho, cor ou preferência depende da política de cada estabelecimento. Entre as principais dicas estão: pesquisar preços, conferir as condições da oferta, observar o prazo de entrega e ter atenção redobrada nas compras online. Em caso de problemas, o consumidor pode procurar os PROCONs ou registrar uma reclamação na plataforma consumidor.gov.br. Thaís de Araújo para a Voz do Brasil.
21: Os efeitos do ciclone extratropical diminuem ao longo dos próximos dias, segundo o INMET, o Instituto Nacional de Meteorologia.
22: Mas, segundo o Instituto, a circulação associada ao sistema favorece a entrada de uma massa de ar frio sobre o sul do Brasil.
21: E a partir de segunda-feira, o ar frio alcança também São Paulo e Rio de Janeiro, porém com menor intensidade.
22: A Defesa Civil Nacional oferece um serviço gratuito para envio de alertas sobre situações de emergência diretamente ao celular.
21: Para receber, moradores podem enviar um SMS com o CEP para 40199 ou mandar um WhatsApp para 61-2034-4611.
22: No caso do Defesa Civil Alerta, basta acompanhar os avisos que aparecem na tela do celular. O sistema utiliza a rede de telefonia para enviar mensagens de texto e avisos sonoros para celulares em áreas de risco elevado.
21: E essas foram as notícias do governo federal.
22: Uma realização da Secretaria de Comunicação Social da Presidência da República.
21: Com produção da empresa Brasil de Comunicação.
22: Fique agora com as notícias do Poder Judiciário e do Congresso Nacional. Uma boa noite, um bom fim de semana.
21: A gente volta segunda-feira. Boa noite.
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4: 20 anos da Lei Maria da Penha. Decisões do STF ampliam a proteção às mulheres.
6: TSE faz ação com urna eletrônica na capital federal.
4: Para o STJ, juiz pode definir percentual do salário mínimo como valor da pensão, se alimentante ficar desempregado.
6: Boa noite, eu sou Marcela Luiz.
4: E eu sou Walter Lima.
6: Sancionada em 7 de agosto de 2006, a Lei Maria da Penha segue como um dos principais instrumentos de enfrentamento da violência de gênero.
4: Ao longo de 20 anos, decisões do Supremo Tribunal Federal ampliaram a efetividade da norma. Marta Ferreira.
25: Para marcar os 20 anos da norma, o Supremo Tribunal Federal inaugurou o painel Sete Marias, do renomado artista plástico Antônio Veronese. Carmen Lúcia, única mulher da corte, e que também completou 20 anos como ministra do STF em 2026, explica que a obra de arte passa a integrar o acervo permanente do tribunal como manifesto contra o feminicídio e a violência de gênero.
26: Este painel é exatamente a demonstração da violência que se vem praticando, a denúncia de um feminicídio que não para, embora eu já tenha conclamado mais de uma vez, parem de nos matar porque nós resolvemos que nós não vamos morrer.
25: Em fevereiro de 2012, o Supremo consolidou a constitucionalidade da norma. Em 2025, a Suprema Corte ampliou o alcance da proteção da Lei Maria da Penha às relações de casais homoafetivos do sexo masculino e aquelas que envolvam travestis e mulheres transexuais.
6: Quem passou pela rodoviária do Plano Piloto em Brasília nesta sexta-feira teve a oportunidade de conhecer melhor a urna eletrônica.
4: Os eleitores puderam tirar dúvidas e treinar para as eleições de outubro. Fábio Ruas.
27: Durante a ação,
5: As pessoas simularam voto, aprenderam qual a ordem de votação para os cargos da eleição deste ano e ainda conheceram os recursos de acessibilidade da urna. A iniciativa faz parte da primeira Semana Nacional do Sistema Eletrônico de Votação e busca aproximar a justiça eleitoral da população.
7: O Superior Tribunal Militar declarou indigno para o oficialato um segundo tenente aposentado do Exército que transmitiu HIV intencionalmente para duas ex-companheiras. O militar já havia sido condenado pela Justiça Comum do Estado do Maranhão por lesão corporal gravíssima e ameaça.
11: Com isso, o STM determinou a perda do posto e da patente nos termos da Constituição e do Estatuto dos Militares.
7: Mato Grosso do Sul foi condenado por submeter trabalhadores, inclusive adolescentes, a condições análogas à escravidão.
11: A decisão é da segunda turma do TST, Samanta Flor.
12: A fiscalização encontrou trabalhadores, inclusive adolescentes, sem registro, alojados perto de agrotóxicos, consumindo água sem tratamento e transportados de forma insegura numa fazenda em Porto Murtinho, Mato Grosso do Sul. O Tribunal Regional não reconheceu o trabalho análogo à escravidão, mas a segunda turma do TST entendeu que a gravidade das violações atingiu não só os trabalhadores, mas toda a coletividade e condenou o fazendeiro a pagar R$100 mil por danos morais coletivos.
7: Juiz, ao determinar a pensão alimentícia, também pode fixar previamente um percentual do salário mínimo para ser adotado como valor da pensão no caso de perda do emprego do responsável pelo pagamento.
11: Esse posicionamento é do STJ. Fátima Uchoa.
13: A terceira turma do STJ reformou o acórdão do Tribunal de Justiça de Santa Catarina e restabeleceu a sentença que havia definido a pensão em 54% do salário mínimo para o caso de desemprego ou trabalho informal do alimentante. Segundo a relatora ministra Nancy Andrighi, a fixação de obrigação alimentar alternativa, prevendo-se antecipadamente a hipótese de desemprego do alimentante, justifica-se pela necessidade de garantir efetividade à prestação jurisdicional e proteção integral, especialmente se houver interesses de crianças e adolescentes. Além disso, evita que o beneficiário da pensão e o responsável pelo pagamento enfrentem novo processo judicial.
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7: Uma boa noite.
11: E um bom fim de semana.
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15: Eu sou Paula Groba.
27: E eu sou Ricardo Nakaoka.
15: E estes são os destaques de hoje do Jornal do Senado, que começa agora.
27: O plenário pode votar regras para indenização por dano moral.
15: Novo modelo de busca por desaparecidos avança no Senado.
27: Senadora destaca 20 anos da Lei Maria da Penha e pede mais proteção às mulheres.
15: Boa noite.
27: Boa noite.
15: Vítimas de crimes podem ter acesso mais rápido à indenização pelos danos sofridos.
27: Um projeto que está na pauta do plenário estabelece critérios mais claros para definir o valor mínimo da reparação e busca agilizar a justiça. Repórter Bruno Lourenço.
28: O plenário do Senado está pronto para votar a proposta que tenta estabelecer regras claras e objetivas na fixação de valores mínimos de indenização em favor das vítimas de crimes. A relatora, senadora Zenaide Maia, do PSD do Rio Grande do Norte, considera que o projeto traz duas inovações. Concede à própria vítima o direito de formular o pedido de indenização na ação penal, reduzindo a dependência da atuação do Ministério Público, e autoriza a fixação automática de indenização por danos morais quando o crime afetar direitos da personalidade, como a vida, a integridade física, a liberdade e a honra. Zenaide acredita que as mulheres terão agora uma ferramenta imediata em processos sobre violência doméstica.
29: A lei passará a reconhecer
0: reconhecer a irrazoabilidade da exigência de que as vítimas se submetam à nova instrução probatória com o objetivo de demonstrar os danos morais decorrentes das violências sofridas. O dano moral é uma decorrência natural em crimes dessa natureza, não sendo necessárias provas para além daquelas que serviram para a condenação do agressor.
28: Como já veio da Câmara dos Deputados, se aprovado pelos senadores, o projeto de lei segue para a sanção presidencial.
15: E foi sancionada a lei que estende até 2030 o prazo para que hospitais filantrópicos e santas casas de misericórdia renegociem suas dívidas com o dinheiro do FGTS.
27: O senador Nelsinho Trade, do PSD de Mato Grosso do Sul, foi o relator da proposta e destacou o papel estratégico dessas instituições que prestam serviço ao SUS no interior do país. Repórter Raíssa Abreu.
8: Hospitais filantrópicos e santas casas de misericórdia ganharam um alívio para o acerto de suas contas. O presidente Lula acaba de sancionar a lei que estende até 2030 o prazo para que essas instituições tenham acesso ao dinheiro do FGTS para fazer empréstimo. A norma, que tem origem num projeto apresentado pelo líder do governo na Câmara, deputado Paulo Pimenta, do PT do Rio Grande do Sul, foi aprovada pelo Senado no dia 15 de julho. O senador Nelsinho Trade, do PSD de Mato Grosso do Sul, que é médico, foi o relator. Ele destacou o papel estratégico desempenhado pelas santas casas e hospitais filantrópicos, especialmente no interior do país.
9: Todo recurso que for destinado aos hospitais filantrópicos e às santas casas, ainda assim é pouco. Tamanho o trabalho desprendido que essas instituições fazem para a sociedade brasileira. Lá no meu estado, a Santa Casa é a quarta maior do Brasil. Trabalhei 17 anos lá e eu posso ver dia após dia dificuldade daquele hospital e manter o bom atendimento.
8: O senador informou que a linha de crédito usada entre 2019 e 2022 destinou cerca de 3 bilhões de reais a aproximadamente 140 entidades filantrópicas para renegociação de dívidas e reestruturação financeira. O dinheiro do FGTS é de natureza privada, ou seja, é diferente de dinheiro público.
15: A Polícia Federal concluiu a investigação que apurou responsabilidades na queda do avião da Voepes em agosto de 2024. Foram indiciadas 16 pessoas, entre funcionários e ex-funcionários da empresa.
27: No Senado, a Comissão de Infraestrutura já questionou representantes da ANAC sobre a fiscalização da companhia aérea antes e após o acidente. Repórter Alexandre Campos.
10: No Senado, a Comissão de Infraestrutura chegou a ouvir representantes da ANAC para esclarecer a suspensão, pela agência, dos voos da companhia aérea em março de 2025. Na ocasião, o órgão alegou que a Voepas não estaria cumprindo condições de manutenção e redução de atividades impostas após o acidente. O senador Sérgio Moro, do PL do Paraná, questionou se o cenário de omissão nas manutenções envolvendo o acidente era algo recorrente na companhia aérea, antes mesmo da queda do avião.
16: Esses elementos de degradação já não estavam anteriores dessa precariedade e porque a ANAC e a fiscalização da ANAC não detectou esses fatores anteriormente a esse acontecimento.
10: Bruno Diniz Delbel, representante da ANAC, afirmou que o cenário que motivou a suspensão das atividades da companhia surgiu somente em fevereiro de 2025, 7 meses após a queda do avião.
17: O principal ponto, né, após o acidente que levou a gente a detectar essa degradação no sistema foi que a empresa não mais estava sendo capaz de demonstrar a execução desses planos de ação corretiva, dos problemas.
10: Se o Ministério Público Federal denunciar à Justiça os indiciados pela Polícia Federal, eles responderão pelos crimes de atentado contra a segurança do transporte aéreo e falsidade ideológica.
15: Quando uma pessoa desaparece, cada hora pode ser decisiva. Um projeto pronto para votação na Comissão de Constituição e Justiça do Senado cria 3 categorias de desaparecimento e define procedimentos específicos para cada situação.
27: A proposta visa tornar as buscas mais eficientes e aumentar as chances de localização das pessoas. Repórter Marcela Diniz.
1: De acordo com o projeto em análise no Senado, os desaparecimentos passariam a ser classificados em três categorias: a voluntária, quando uma pessoa maior de idade decide ir embora; a involuntária, quando alguém desaparece em episódios de acidente, desastre ou crise de saúde mental; ou ainda quando uma criança ou adolescente se perde de seus pais ou responsáveis; e a categoria de desaparecimento forçado, quando uma pessoa é sequestrada ou some em outras circunstâncias que também envolvam condutas ilícitas. A proposta, que já recebeu o aval da Comissão de Direitos Humanos, determina que o poder público defina estratégias diferentes de abordagem para cada categoria de desaparecimento. Para a relatora do projeto na CDH, senadora Damaris Alves, do Republicanos do Distrito Federal, as mudanças podem ajudar o Estado a atuar de forma mais eficaz. Ela ressalta que em 2025, o Brasil registrou um recorde de desaparecimentos. Foram 84.760 casos.
2: Uma alarmante média de 232 ocorrências por dia. Esses indicadores evidenciam a necessidade de contínuas atualizações no ordenamento legal para fazer frente ao problema.
1: O projeto está pronto para a votação na Comissão de Constituição e Justiça, com relatório favorável da senadora Mara Gabrilli, do PSD de São Paulo.
15: E o dia 7 de agosto de 2006 marcou a luta contra a violência doméstica e familiar contra a mulher. Nesta data foi sancionada a Lei Maria da Penha, que completa 20 anos. A legislação criou medidas como a prisão em flagrante do agressor, as medidas protetivas de urgência e o reconhecimento da violência vicária quando filhos ou familiares são usados para atingir a mulher.
27: A senadora Jussara Lima, do PSD do Piauí, destacou a importância da lei e defendeu o fortalecimento das políticas de proteção às mulheres e o aprimoramento da legislação.
18: Celebrar os 20 anos da Lei Maria da Penha é reconhecer uma das maiores conquistas na proteção das mulheres brasileiras. A lei fortaleceu o combate à violência doméstica, garantiu uma proteção às vítimas e reforçou a responsabilização dos agressores.
27: Com edição de Paula Groba e trabalhos técnicos de João Lira, o Jornal do Senado fica por aqui. Acompanhe agora as notícias do Tribunal de Contas da União e da Câmara dos Deputados. Boa noite.
15: Boa noite e um bom fim de semana.
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20: O Tribunal de Contas da União avaliou a implementação do Compromisso Nacional Criança Alfabetizada. A fiscalização analisou como o programa vem sendo executado. O percentual de crianças alfabetizadas na idade certa passou de 44% em 2023 para 66% em 2025. Apesar dos avanços, 15 estados ficaram abaixo da média nacional e 5 não atingiram as metas do programa. A auditoria também apontou problemas como falta de diretrizes para a alfabetização inclusiva, dificuldades no apoio aos municípios e falhas no acompanhamento dos resultados. O tribunal fez recomendações ao Ministério da Educação para fortalecer o programa e melhorar os resultados da alfabetização no país. Saiba mais em tcu.gov.br.
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21: Proposta cria mais exigências para a fabricação e uso de fogos de artifício.
22: Câmara obriga uso de hora-aula no cálculo da jornada de professores.
21: Avança projeto que prevê medidas para acelerar os processos de adoção.
23: Boa noite. Comissão Permanente da Câmara aprovou proposta que prevê medidas para acelerar a adoção e incentivar o convívio entre crianças e idosos. A reportagem é de Maria Neves.
24: A Comissão de Defesa dos Direitos da Pessoa Idosa aprovou o projeto do deputado Amon Mandel, do Republicanos do Amazonas, que institui medidas para acelerar os processos de adoção. A proposta também cria o programa Cuidar e Conviver, que prevê formas de integrar crianças ou adolescentes e idosos que vivem em instituições e não têm convivência direta com a família. Como forma de acelerar as adoções, o texto cria o Protocolo Nacional de Adoção Ágil. Dentre as regras previstas estão prazos máximos para cada etapa do processo de adoção, como determina o Estatuto da Criança e do Adolescente.

0: ouvidos. Na opinião do relator do projeto na comissão, deputado Luiz Couto, do PT da Paraíba, integrar crianças, adolescentes e idosos que vivem em instituições de acolhimento pode trazer benefícios emocionais e sociais para os dois grupos.
1: Os dois grupos têm em comum a vivência de não contarem com a convivência familiar de forma provisória ou definitiva. Dessa forma, pretendo haver benefícios para ambos no intercâmbio de experiências e no apoio emocional mútuo.
0: O projeto determina ainda que os processos de adoção terão de tramitar inteiramente por meios eletrônicos, prever perícias integradas e audiências concentradas. Ministério Público, Defensoria Pública, Judiciário, Conselhos Tutelares e equipes técnicas terão de instituir formas de interação permanente nos casos de adoção. A proposta ainda inclui o acolhimento familiar como política permanente na Lei Orgânica da Assistência Social e no Estatuto da Criança e do Adolescente. O texto prevê apoio financeiro, suporte psicológico, acompanhamento por equipes multiprofissionais e capacitação obrigatória para as famílias acolhedoras. De acordo com a Momandel, o apoio financeiro busca evitar que a manutenção da criança ou do adolescente dependa apenas da renda da família acolhedora. O projeto também reforça que o acolhimento familiar não se confunde com a adoção. O projeto, que busca acelerar os processos de adoção e promover a integração entre crianças, adolescentes e idosos que vivem em instituições, ainda será analisado por 3 comissões da Câmara. Se aprovado em todas, poderá seguir para análise do Senado. Da Rádio Câmara de Brasília, Maria Neves.
2: Segurança Pública.
3: Rodrigo de Castro, do União de Minas Gerais, defende a proposta de emenda à Constituição que reduz a maioridade penal de 18 para 16 anos. Na visão do deputado, a medida é uma resposta ao aumento da violência e contribui para fortalecer a segurança pública.
4: Rodrigo de Castro afirma que adolescentes de 16 anos já têm discernimento sobre seus atos e que a legislação atual favorece o aliciamento de menores por organizações criminosas. A matéria já foi aprovada na Comissão de Constituição e Justiça e segue agora para análise de uma comissão especial.
5: Uma das distorções que nós assistimos hoje é que jovens com 16 anos de idade, que podem votar para presidente da República, que têm pleno discernimento das suas ações, são beneficiados pela questão da maioridade penal e não podem pagar, às vezes, por um homicídio, por um crime de tráfico de drogas. Através da aprovação dessa PEC, da diminuição da maioridade penal, nós estamos dando uma resposta a esses bandidos, nós estamos dando uma resposta à sociedade que ninguém está acima da lei.
2: Meio Ambiente.
3: Bruno Ganem, do Podemos de São Paulo, acredita que o descontrole populacional de animais está diretamente ligado aos casos de abandono, maus tratos e violência. Para ele, a castração é a principal ferramenta para enfrentar o problema.
6: A castração, ela é fundamental para quem defende a causa animal, mas muita gente que não é da causa não sabe que o impacto, ele vai além. Se a gente não tem um programa de castração nacional muito intenso, muito compatível com o volume necessário, a gente acaba tendo essa situação, né? E ao mesmo tempo tem uma outra vertente importante do trabalho da castração, que é a qualidade de vida do animal. É comprovado que o animal castrado, ele tem uma longevidade maior, inclusive.
4: De acordo com Bruno Ganem, o controle populacional dos animais contribui para a saúde pública porque facilita o atendimento sanitário e veterinário. Segundo o deputado, a castração é um ganho simultâneo para os animais e para a sociedade.
2: Educação.
3: Os deputados aprovaram um projeto que obriga o uso de hora-aula no cálculo da jornada dos professores. Saiba mais sobre o assunto na reportagem de Paula Bittar.
7: A Comissão de Constituição e Justiça da Câmara aprovou uma proposta que estipula a hora-aula como medida para calcular o tempo de professores e outros profissionais do Magistério da Educação Básica destinado às atividades de

0: diretamente com estudantes. Pela proposta, a hora-aula será usada como referência, mesmo se a duração for menor que 60 minutos. Relatora na comissão, a deputada Lídice da Mata, do PSB da Bahia, disse que o objetivo é aliviar um pouco os professores.
1: É um projeto muito importante que garante aos professores a inclusão do planejamento de atividades extras-classe na sua carga horária normal. Portanto, faz com que não haja uma sobrecarga de trabalho para os professores.
0: O autor do projeto, o deputado Tarcísio Mota, do PSOL do Rio de Janeiro, acrescentou que a ideia é cobrir uma lacuna jurídica da lei do piso salarial do Magistério Público da Educação Básica, que estabelece que 2/3 da carga horária do professor devem ser dedicados a atividades diretas com o educando e 1/3 para atividades sem interação com o educando, como preparar aulas e corrigir provas, mas sem definir como esse tempo será contabilizado. Segundo Mota, alguns governos começaram a usar a diferença de 10 minutos na hora-aula dos professores para contabilizar como tempo de planejamento.
2: Cada professor foi obrigado a pegar mais turmas, sem 1 centavo no salário a mais. Professores já massacrados, adoecidos nas salas de aula, foram obrigados a pegar mais turmas de uma hora para outra, porque contavam a chamada minutagem para o tempo de planejamento. Uma covardia, uma crueldade.
0: A proposta que estipula a hora-aula como medida para calcular o tempo de profissionais da educação básica destinado às atividades diretamente com estudantes já pode seguir para análise do Senado, a menos que haja recurso para votação antes pelo plenário da Câmara. Da Rádio Câmara, de Brasília, Paula Bittar.
3: Rafael Brito, do MDB de Alagoas, defende o cumprimento do piso salarial do magistério para todos os professores, incluindo os temporários. Ele alerta que quase metade dos estados e a maioria dos municípios brasileiros ainda não pagam o piso para a categoria.
4: Valorizar o professor é uma das políticas públicas que mais impactam a qualidade da educação. Um professor valorizado, com remuneração digna e segurança para exercer sua função, ele com certeza absoluta tem melhores condições de ensinar, de se dedicar aos alunos e de permanecer na carreira por muito tempo. Então a gente defende, né, o cumprimento do piso.
5: Rafael Brito orienta os profissionais que ainda não recebem o piso salarial a procurarem seus sindicatos ou o Ministério Público. O deputado reitera que o cumprimento da lei não é um favor à categoria, mas um direito conquistado.
6: Previdência.
3: Maria do Rosário, do PT do Rio Grande do Sul, é autora do projeto que institui pensão especial para crianças e adolescentes que perderam a mãe em decorrência de feminicídio. Ela afirma que a medida garante apoio financeiro para que os órfãos permaneçam com seus familiares em vez de serem encaminhados a abrigos.
7: Essa lei é importante porque as crianças, os órfãos de mães que foram assassinadas, em geral, o pai dessas crianças ou o padrasto é que cometeu esse crime. E a criança perdeu a mãe, perdeu o pai, perdeu o padrasto. Quando a mãe não deixa nenhuma pensão porque, enfim, já vivia uma condição de hipossuficiência, de pobreza, eu sempre fiquei me perguntando e ouvindo as avós que ficam com essas crianças, eu me dei conta que a orfandade significa uma grande responsabilidade para o Estado brasileiro.
5: Maria do Rosário lembra que o feminicídio deixa impactos permanentes na vida dos filhos das vítimas e defende o fortalecimento de políticas públicas de prevenção à violência contra a mulher. Ela também pede que o Estado atue para evitar novos casos e assegurar proteção às crianças afetadas.
6: Votação.
3: O plenário da Câmara pode votar projeto que cria mais exigências para a fabricação, comercialização e uso de fogos de artifício. O repórter Antônio Vital traz mais informações sobre a proposta.
8: Ganhou o regime de urgência e está pronto para ser votado no plenário da Câmara, projeto que regulamenta a fabricação, a importação, o armazenamento, o transporte, a comercialização e o uso de fogos de artifício. O projeto, já aprovado pelo Senado, prevê punições para quem descumprir as determinações. A queima não autorizada de fogo de artifício, por exemplo, poderá acarretar pena de detenção de 6 meses a 2 anos ou multa. A proposta já foi aprovada por 2 comissões da Câmara, com alterações em relação ao projeto original. Nas comissões de segurança pública e de meio ambiente, o texto final prevê apenas o uso profissional para os fogos que possam causar lesão grave e morte ou danos ao patrimônio e ao meio ambiente. Determina ainda que as fábricas só poderão ser instaladas na zona rural. Na Comissão de Constituição e Justiça, o relator deputado Lafayette de Andrada, do PL de Minas Gerais, incluiu limites para o barulho provocado pelas explosões. O limite máximo será de 120 decibéis nos lugares onde os eventos são autorizados. Nas áreas residenciais, o limite foi fixado em 110 decibéis e em locais considerados sensíveis, nas cidades, de 85 decibéis. O parecer, porém, não chegou a ser votado e o relator, Lafayette de Andrada, defendeu a aprovação do regime de urgência para o projeto.
9: Esse é um projeto importante que, na verdade, procura dar toda uma roupagem e uma legislação para a questão de fogos de artifício. Não só para a questão dos decibéis, dos barulhos, considerando os animais, considerando os autistas, considerando os locais, mas também toda a estrutura de comercialização, de armazenamento, ou seja, de segurança. É um projeto muito amplo, merece ser debatido e, portanto, peço aos senhores deputados o voto favorável à sua urgência.
8: O regime de urgência foi criticado por deputados do Missão e do Novo. A deputada Adriana Ventura, do Novo de São Paulo, disse que há pontos positivos na proposta, mas criticou a criação de novas exigências para fabricantes e comerciantes de fogos.
10: Nossa grande questão, e essa é a razão pela qual a gente vai orientar ao contrário, é que amplia muito a intervenção estatal sobre uma atividade econômica que já está regulada por diversos órgãos públicos. Cria um monte de exigências de licenciamento, certificação, rotulagem, armazenamento, fiscalização. Então, a gente tem uma preocupação, a gente quer debater esse projeto, a gente se coloca à disposição para melhorar o projeto, para poder votar favoravelmente o mérito, se for o caso. Mas é não.
8: Com o regime de urgência, o projeto que regulamenta a fabricação, o transporte, a comercialização e o uso de fogos de artifício pode ser votado diretamente no plenário, sem passar pela análise das comissões permanentes da Câmara. Da Rádio Câmara, de Brasília, Antônio Vital.
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6: Transportes.
5: Projeto aprovado pela Câmara reconhece a BR-319 como infraestrutura crítica para a segurança nacional. Capitão Alberto Neto, do PL do Amazonas, defende a proposta argumentando que a medida é essencial para integrar o seu estado e Roraima ao restante do país.
12: Segundo o capitão Alberto Neto, o projeto prioriza investimentos na rodovia e simplifica o processo de licenciamento ambiental. O deputado argumenta que a BR-319 vai facilitar o escoamento da produção, ampliar o acesso a serviços públicos e fortalecer a presença do Estado na região.
13: Então nós vamos destravar os licenciamentos ambientais, nós vamos trazer orçamento, mostrar a importância estratégica da BR-319 para o país. É um sonho de todo amazonense e que nós queremos pertencer verdadeiramente a esse país. A gente nós não queremos ficar isolado. Isso afeta diretamente a nossa economia. No momento de estiagem, por exemplo, onde os nossos rios têm dificuldade para a navegação, é uma saída para o escoamento da nossa produção.
6: Consumidor.
5: Comissão aprova a proposta que busca resguardar direitos dos consumidores em relação ao uso de inteligência artificial. A repórter Silvia Munhato explica como isso pode ser feito.
14: A Comissão de Ciência, Tecnologia e Inovação da Câmara dos Deputados aprovou o projeto que estabelece diretrizes para proteger os direitos dos consumidores no uso de produtos e serviços que empreguem inteligência artificial, com foco em transparência, equidade e privacidade. As empresas ficam obrigadas a informar, de forma clara e destacada, quando o consumidor estiver interagindo com sistemas, respostas ou conteúdos gerados por IA. também devem explicar de maneira acessível a função do algoritmo e seus impactos sobre a experiência do usuário. Em caso de decisão automatizada, como recusa de crédito, o consumidor terá direito de solicitar informações sobre os critérios utilizados. Além disso, poderá recorrer da decisão e pedir revisão humana. O projeto assegura ainda o direito do consumidor de pedir a exclusão de seus dados de bancos usados para treinar ou operar sistemas de IA. O texto ainda proíbe o uso de sistemas de IA que resultem em discriminação algorítmica, ou seja, tratamento desigual baseado em raça, sexo,